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0: federal que movimentaram o país no dia de hoje.
1: Olá, uma boa noite.
2: Boa noite para você que nos acompanha em todo o país.
1: Sexta-feira, 22 de maio de 2026.
2: Vamos ao destaque do dia: Brasil contra o crime organizado.
1: Mais de 8 mil celulares já foram apreendidos de dentro dos presídios desde 2023.
2: O programa quer asfixiar financeiramente o crime e reforçar a segurança em 138 presídios estaduais.
1: Presidente Lula reforça a disposição do governo em enfrentar o crime.
3: A luta contra o crime organizado vai envolver 11 bilhões de reais para que a gente possa dotar todo mundo de os instrumentos necessários para combater a violência.
2: E ainda, prevenção ao câncer colorretal ganha reforço.
1: SUS vai adotar um novo exame que realiza o rastreamento precoce da doença, o que colabora para alcançar a cura, Thaísa Vitória.
4: O novo protocolo deve ser aplicado em mais de 40 milhões de pacientes pelo SUS, que vai ajudar a reduzir a fila pela colonoscopia, que atualmente é utilizada como principal exame preventivo.
2: De olho no calendário.
1: Segunda-feira, aposentados e beneficiários do INSS recebem nova parcela do 13º.
2: Também no dia 25 de maio tem início as inscrições para o Enem desse ano.
1: E a partir do dia 15 de junho, Sisu Mais abre vagas remanescentes em instituições públicas de ensino superior.
2: Hoje, na apresentação da Voz do Brasil, eu, Mariana Jungmann e Nazi Brum.
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2: Uma operação para silenciar o crime organizado.
1: Em 5 dias foram apreendidos 534 celulares em presídios de todo o país.
2: E o governo do Brasil já investiu mais de 200 milhões de reais para equipamentos de segurança no sistema penitenciário.
5: Celulares escondidos em celas, comunicação clandestina e ordens criminosas que atravessam os muros dos presídios. É para combater essa estrutura que o Ministério da Justiça e Segurança Pública realizou a maior edição da Operação Mute, já feita no país. Pela primeira vez, a ação integra o programa Brasil contra o Crime Organizado e alcança unidades prisionais em todos os estados brasileiros. Segundo o balanço parcial divulgado nesta sexta-feira, mais de 500 celulares foram apreendidos em 2.611 celas de 49 presídios nos últimos 5 dias. Mais de 2.800 policiais penais participaram das ações. O objetivo é interromper a comunicação ilegal usada por organizações criminosas para coordenar crimes dentro e fora das prisões, avalia André Garcia, secretário nacional de políticas penais.
6: Primeira vez que nós estamos enfrentando o crime organizado em todas as suas dimensões. Há um conjunto de estratégias que nós estamos utilizando, em especial para retirar esses celulares, mas também voltadas para silenciar algumas unidades que nós consideramos como mais estratégicas.
5: As ações utilizam equipamentos de alta tecnologia, como scanners corporais, aparelhos de raio-x, drones, sistemas eletrônicos de fiscalização e até georradar, equipamento que identifica túneis. Para o secretário executivo do Ministério da Justiça e Segurança Pública, Ademar Borges de Souza Filho, as ações terão impactos imediatos.
7: Com investimento, com inteligência, com operações de alta qualidade, certeza absoluta de que terá um impacto imediato na desarticulação de organizações criminosas.
5: O governo federal investe na modernização do sistema penitenciário dos estados. 138 unidades prisionais estaduais devem receber padrão reforçado de segurança, sendo 23 na região norte, 45 na nordeste, 15 no centro-oeste, 38 no sudeste e 17 no sul. Quase 185 milhões de reais já foram aplicados na compra de equipamentos, que começam a ser entregues aos estados até junho. Reportagem Pablo Mundim.
1: O enfrentamento ao crime organizado é uma das prioridades do governo brasileiro, segundo o presidente Lula.
2: Em participação no programa Sem Censura da TV Brasil, o presidente destacou o lançamento do programa Brasil contra o crime organizado, que tem entre os objetivos asfixiar financeiramente os criminosos.
3: Estou com a PEC no Congresso Nacional. Se essa PEC for aprovada no Senado, 15 dias depois eu crio o Ministério da Segurança Pública. Posso aceitar a ideia que os bandidos dominam o território. O território em qualquer cidade, em qualquer estado, é do povo brasileiro e ele tem que voltar a ocupar o seu território e o bandido tem que ser punido e tem que ir para a cadeia. A luta contra o crime organizado vai envolver 11 bilhões bilhões de reais. 1 bilhão de investimento do governo federal e 10 bilhões de financiamento para os estados e para a prefeitura, para que a gente possa dotar todo mundo de os instrumentos necessários para combater a violência.
1: A proteção no ambiente digital de crianças e adolescentes também foi destacada pelo presidente Lula. Segundo ele, é preciso evitar as telas logo cedo.
2: O presidente destacou o projeto que proíbe o celular nas escolas e também a sanção do ECA Digital no ano passado, que prevê obrigações para empresas e redes sociais de proteção das crianças e jovens contra crimes virtuais e dependência digital.
3: Quando nós proibimos o telefone na escola, no ensino fundamental, muita gente achou que ia ser ruim e não, e foi bom. A molecada voltou a jogar
8: bola.
3: A molecada voltou a brincar. A molecada voltou a conversar. Nós agora criamos o ECA Digital. Ou seja, para quê? Nós queremos proteger meninas e meninos desse país. É o projeto mais sério do mundo. Obviamente que as plataformas não gostam do nosso projeto. Mas nós temos que brigar com alguém, eu tenho que proteger as crianças. Eu tenho que proteger os adolescentes. Se não é crime digital, tem que ser crime.
1: Protocolo inédito para o rastreamento e a detecção precoce do câncer colorretal.
2: O Sistema Único de Saúde passará a utilizar um novo tipo de exame que vai ajudar no diagnóstico da doença antes de os primeiros sintomas aparecerem, aumentando as chances de cura.
4: O teste imunoquímico fecal, conhecido como FIT, passará a ser o exame de referência para a detecção do câncer de colorretal no SUS. O exame será realizado de forma preventiva em homens e mulheres assintomáticos que tenham entre 50 e 75 anos. O diretor-presidente do Instituto Nacional do Câncer, Roberto Gil, explica que o FIT é capaz de detectar partículas microscópicas de sangue nas fezes, já indicando se há lesões que devam ser tratadas.
9: Essa detecção precoce permite que a gente interrompa o processo de carcinogênese das lesões precursoras, quer dizer, a gente não deixa o câncer se desenvolver, ou de um diagnóstico precoce, onde o câncer pode ser tratado com cirurgia e ser eliminado com ou sem necessidade de radioterapia e quimioterapia, mas levando o paciente à cura.
4: O exame FIT é feito com fitas rápidas, como num teste de gravidez. Em caso positivo, o paciente é encaminhado para exames de imagem mais detalhados, como a colonoscopia. O ministro da Saúde, Alexandre Padilha, explicou que o novo exame pode ser feito nas próprias unidades básicas de saúde e vai ajudar a reduzir a fila pela colonoscopia, que atualmente é utilizada como principal exame preventivo.
10: Faz com que você consiga o diagnóstico mais precoce, sobretudo nos pacientes assintomáticos, direcionando os investimentos, os equipamentos, sobretudo os equipamentos médicos dependentes, como é o caso da colonoscopia, para os pacientes que têm maior indicação para isso. Isso faz com que você direcione mais rápido os pacientes que precisam fazer colonoscopia e não ocupa a colonoscopia, que é médico dependente, que é centro especializado dependente, com pacientes que teriam menos indicação de fazer colonoscopia.
4: O novo protocolo deve ser aplicado em mais de 40 milhões de pacientes pelo SUS. Ele faz parte de um conjunto de ações de prevenção e tratamento de câncer, que envolvem investimentos de 2 bilhões e 200 milhões de reais para a inclusão de novos medicamentos, cirurgias robóticas e reconstrução mamária. Reportagem Thaísa Vitória.
2: Para o Exame Nacional do Ensino Médio, o Enem 2026, começam na segunda-feira, dia 25 de maio.
1: E uma novidade, pela primeira vez, alunos que concluem o terceiro ano do ensino médio em escolas públicas têm cadastro automático no sistema do exame.
11: As inscrições para o Enem 2026 começam na próxima segunda-feira, dia 25 de maio, com uma novidade para os estudantes da rede pública. Pela primeira vez, alunos que concluem o terceiro ano do ensino médio em escolas públicas têm cadastro automático no sistema do exame. Mesmo com inscrição pré-preenchida, os estudantes precisam acessar a página do participante para confirmar a participação e complementar dados, como cidade de prova, idioma estrangeiro e necessidade de atendimento especializado. O prazo para inscrição e pedidos de nome social ou atendimento especializado termina em 5 de junho. Para quem não tem isenção, a taxa de inscrição permanece R$ 85 e pode ser paga até 10 de junho por Pix, cartão, débito ou boleto. As provas acontecem nos dias 8 e 15 de novembro. O Ministério da Educação também amplia os locais de prova. A previsão é que cerca de 10 mil escolas recebam o exame em todo o país, permitindo que muitos estudantes façam a prova na própria escola onde estudam. O Enem segue como principal acesso a programas como Sisu, ProUni e Fies. Para mais informações, acesse enem.inep.gov.br/participante. Em Brasília, Claudimário Carvalho.
2: Pois é, o Enem segue como principal acesso a programas como o Sisu, o Sistema de Seleção Unificada, que dá acesso a vagas em instituições de ensino superior.
1: E atenção, estudantes, ainda dá tempo de concorrer a uma vaga em uma dessas instituições.
2: A partir do dia 15 de junho vão estar abertas as vagas dos com vagas remanescentes para o segundo semestre.
4: O Ministério da Educação publicou o edital do Sisu Mais, nova etapa complementar do Sistema de Seleção Unificada. A iniciativa vai ofertar vagas remanescentes em instituições públicas de ensino superior para o segundo semestre deste ano. As inscrições estarão abertas de 15 a 19 de junho, exclusivamente pelo portal de acesso único do MEC. Podem participar candidatos que fizeram pelo menos uma edição do Enem nos últimos 3 anos e que tenham concorrido na etapa regular do Sisu 2026. No momento da inscrição, será possível escolher até 2 opções de curso, turno, local de oferta e instituição, indicando a ordem de preferência. O Sisu Mais faz parte do processo de aprimoramento do sistema de seleção unificada, com avanços na organização das vagas, melhorias no processo de inscrição e fortalecimento das políticas de acesso ao ensino superior público. A nova etapa amplia as oportunidades para estudantes e também fortalece as instituições públicas de educação superior. Reportagem Talita Albuquerque.
1: Aposentados e pensionistas do INSS vão receber o pagamento da segunda parcela do 13º a partir de segunda-feira.
2: O pagamento vai até o dia 8 de junho e serão pagos mais de 35 milhões de benefícios.
5: Atenção, aposentados e pensionistas do INSS. Começa nesta segunda-feira, dia 25 de maio, o pagamento da segunda parcela do 13º salário. Mais de 35 milhões de benefícios serão pagos de forma antecipada em todo o país. Esta etapa representa uma nova injeção de cerca de 39 bilhões de reais na economia brasileira. O ministro da Previdência Social, Wolner Queiroz, destaca o impacto do adiantamento para as famílias.
8: Na prática, é dinheiro no bolso de milhões de famílias antes do esperado. Quem trabalhou a vida inteira merece respeito. E respeito também é garantir o benefício chegando mais cedo.
5: O calendário de depósito segue até o dia 8 de junho e varia conforme o número final do cartão de benefício. Para consultar o valor da sua parcela, basta acessar o aplicativo ou o site Meu INSS e clicar na opção extrato de pagamento. Reportagem Pedro Sardinha.
2: Aprender a guardar dinheiro, noções básicas de investimento e de previdência social.
1: Temas que chegam até crianças e jovens na sala de aula, por meio de um projeto do governo do Brasil.
2: É o Poupadores do Futuro.
12: Marco Antônio de Carvalho tem apenas 11 anos, mas já está preocupado com o futuro. Ele conta que recebe mesada e guarda parte dela para realizar sonhos. E nesta semana, Marco aprendeu um pouco mais sobre como gerenciar o dinheiro e economizar. A escola dele em Brasília recebeu as atividades do programa Poupadores do Futuro, coordenado pelo Ministério da Previdência Social. Marco gostou da oportunidade.
13: É sempre bom a gente estar desde cedo assim, aprendendo a economizar nosso dinheiro. Muitos adultos não tiveram essa oportunidade na infância, muitas crianças não estão tendo, uma coisa muito boa.
12: E as noções de como poupar que as crianças recebem na sala de aula acabam impactando toda a família, segundo a diretora da escola, Viviane Coelho da Silva de Lima.
14: É muito importante que eles já coloquem esse conhecimento em prática desde cedo para que eles possam mudar a realidade deles, né? Então eles já vão poupando alguma coisa em casa, eles aprendem sobre renda fixa, sobre renda extra, planejamento orçamentário. Além de ajudarem as famílias também, eles já desde cedo podem fazer todo esse planejamento.
12: Este ano, mais de 30 mil alunos foram alcançados pelo projeto Poupa trabalhadores do futuro em 100 cidades brasileiras. Mais de 200 instituições de ensino receberam as atividades. O diretor do Departamento do Regime de Previdência Complementar, Narlon Gutierrez, fala sobre a importância do programa, que está em sua segunda edição.
15: Eles vão ser despertados sobre a importância do planejamento, sobre a importância de organizar suas finanças, para estarem atentos, né, para não serem influenciados aí por questões como jogos em plataformas digitais, para a importância que a previdência tem ao longo da vida.
12: O Poupadores do Futuro faz parte da Semana Nacional de Educação Financeira. O Ministério da Previdência Social pretende expandir o projeto para abranger mais cidades e alcançar ainda mais alunos na próxima edição. Reportagem Luciana Colares de Holanda.
2: Expansão de terras para o plantio, clima favorável e chuvas bem distribuídas fizeram a agropecuária bater recorde de safras no ano passado e ser o setor que mais pesou no crescimento do PIB em 2025.
1: Além disso, o Brasil atingiu a menor taxa de desocupação no ano passado.
2: Essas análises estão em um estudo do IBGE divulgado hoje sobre os dados econômicos do país.
16: No ano passado, o Produto Interno Bruto, que é a soma de todas as riquezas produzidas pelo país, cresceu pelo quinto ano consecutivo, chegando a 2,3%. E nesta sexta-feira, o IBGE publicou uma pesquisa que avalia o cenário econômico de 2025 para entender quais áreas contribuíram para o PIB. O IBGE destaca o bom desempenho do setor agropecuário. Com safras recordes de milho e soja, o setor foi o responsável por cerca de um terço do aumento da taxa. O comércio varejista também registrou crescimento de 1,6% em 2025, completando 9 anos consecutivos de expansão, segundo o IBGE. Quanto aos preços, houve arrefecimento da inflação, ou seja, os preços continuam subindo, mas a uma velocidade menor. O índice oficial, que mede a inflação, o IPCA, acumulado do ano, ficou em 4,26%. O número é 0,57% abaixo do resultado de 2024. Outro destaque é o mercado de trabalho, que registrou um aumento de média salarial em relação ao ano anterior de 5,8%. Já a taxa de desocupação alcançou o nível mais baixo da série histórica iniciada em 2012, registrando 5,6%. Segundo o informativo Indicadores Econômicos do Brasil, os números foram influenciados pelo cenário internacional. A política restritiva dos Estados Unidos limitou o espaço para cortes da taxa de juros no Brasil, e a desaceleração do PIB chinês reduziu sua contribuição para o crescimento global. Gabriela Noronha, para a Voz do Brasil.
2: A recuperação das regiões atingidas pelo rompimento da barragem do Fundão em Minas Gerais e Espírito Santo vai ter um incentivo de mais R$450 milhões.
1: Os recursos fazem parte do novo acordo do Rio Doce e são divididos em um edital e um chamamento público que vão dar à própria comunidade a chance de propor projetos de recuperação.
2: O edital é realizado em parceria com o Banco do Brasil e a Fundação Banco do Brasil e foca em ações comunitárias diretas com valores de R$50 mil a R$400 mil por proposta.
1: O chamamento conta com a colaboração do Banco Nacional de Desenvolvimento Econômico e Social, BNDES, e é direcionado a projetos de desenvolvimento.
17: O BNDES, Banco Nacional de Desenvolvimento Econômico e Social, e a Secretaria-Geral da Presidência da República lançaram nesta sexta-feira uma chamada pública que vai destinar R$225 milhões para projetos das comunidades da Bacia do Rio Doce atingidas pelo rompimento da barragem de Fundão. O lançamento aconteceu em Governador Valadares, no interior mineiro. A barragem de Fundão, que integrava um complexo da mineradora Samarco, no município mineiro de Mariana, se rompeu em novembro de 2015, liberando rejeitos que escoaram pela bacia do Rio Doce até o mar, causando danos para populações de dezenas de municípios de Minas Gerais e do Espírito Santo. quanto a chamada pública, que tem o nome de Chamada Rio Doce Participativo, vai custear projetos estruturantes que variem entre 5 milhões e 23 milhões de reais e que atuem como vetores de desenvolvimento regional. As iniciativas poderão ser enquadradas em dois eixos: fortalecimento institucional das organizações sociais e apoio a empreendimentos produtivos coletivos. Para José Pavuna, representante de uma das comunidades atingidas e integrante do Conselho Federal de Participação Social da Bacia do Rio Doce e Litoral Norte Capixaba, o apoio aos projetos será uma forma de garantir renda às comunidades locais.
18: Esse dinheiro, ele seria uma forma de, inclusive ele é, uma compensação, porque reparação seria recuperar o rio, não dá para reparar o rio. A gente vai compensar com alguns projetos que geram renda. Precisa ter projetos e iniciativas pequenas que gerem renda.
17: Durante o lançamento da chamada pública, o ministro-chefe da Secretaria-Geral da Presidência da República, Guilherme Boulos, classificou a chamada Rio Doce Participativo como histórica.
19: O que a gente assinou aqui hoje é a parte dessa reparação

0: projetos para a chamada Rio Doce Participativo poderão ser apresentados até o dia 30 de dezembro. Mais informações sobre a chamada estão disponíveis no site bndes.gov.br/Fundo Rio Doce. Reportagem André de Barros Lima.
1: Para quem acha que museu guarda apenas objetos do passado, uma programação diversa promete aproximar o público de exposições e atividades culturais.
2: É a Semana Nacional de Museus que chega à sua 22ª edição e vai até domingo.
1: Ainda dá tempo de participar de uma das mais de 3 mil atividades cadastradas.
3: Difundir a cultura, preservar a memória e incentivar o hábito de visitar museus. Foi com esse objetivo que nasceu a Semana Nacional de Museus, que chega à 24ª edição, reunindo milhares de atividades em todo o Brasil. O tema deste ano, Museus Unindo o Mundo Dividido, destaca o papel dessas instituições como espaços de diálogo, inclusão e troca de experiências entre diferentes culturas e gerações. A mobilização teve amplo alcance nacional em 2026. Cerca de 1000 museus de mais de 400 cidades participaram da programação, com atividades nos 26 estados e no Distrito Federal. Como explica Joel Santana da Gama, diretor de difusão, fomento e economia do Instituto Brasileiro de Museus.
4: Como as edições abrem mais tempo, como a programação é mais divulgada, isso aflora também o desejo da comunidade, dessa vontade de memória, de conhecer. Tudo isso permite com que essa visitação se amplie.
3: No Distrito Federal, estudantes participaram de visitas educativas no Centro Cultural do Banco do Brasil. O professor Paulo Araújo fala da importância dessas visitas no processo pedagógico.
5: A vantagem é que eles vão ter um olhar voltado para a cultura e que eles vão poder utilizar de forma pedagógica, recriando as obras e também dando a sua própria interpretação para cada obra que eles observaram aqui.
3: A programação completa da 24ª Semana Nacional de Museus reúne atividades em todo o país até o dia 24 de maio. Reportagem.

0: 7 pessoas.
1: E essas foram as notícias do governo do Brasil.
0: Uma realização da Secretaria de Comunicação Social da Presidência da República.
1: Fique agora com as notícias do Poder Judiciário e do Congresso Nacional. Boa noite, bom fim de semana.
0: A gente volta segunda-feira. Boa noite.
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3: Você vai ouvir agora notícias do Poder Judiciário.
4: Presidente do STF do CNJ propõe contra-cheque único para magistrados em resolução que será analisada na semana que vem.
5: Mais de 10 mil pessoas foram atendidas nos 5 dias do Justiça Itinerante na Ilha do Marajó.
4: TSE nega parcelamento de multa aplicada a candidato a prefeito de Ubajara, no Ceará.
5: Boa noite, eu sou Marcela Luiza.
4: Eu sou Walter Lima.
5: O presidente do Supremo Tribunal Federal e do Conselho Nacional de Justiça, ministro Edson Fachin, apresentou proposta de resolução que institui o contra-cheque único para magistrados em todo o Poder Judiciário.
4: O texto será analisado pelo CNJ na próxima terça-feira. Marcelo Della Libera.
6: A proposta será analisada pelo plenário do CNJ e foi elaborada com base em decisões recentes do Supremo Tribunal Federal sobre transparência remuneratória. O texto prevê a padronização nacional das verbas pagas aos magistrados e proíbe folhas paralelas e documentos complementares com pagamentos separados. Pela proposta, cada juiz passará a receber um único contra-cheque mensal com todas as informações consolidadas, incluindo salários, verbas indenizatórias, descontos obrigatórios e valores retroativos.
5: TSE nega parcelamento de multa aplicada a candidato a prefeito de Ubajara, no Ceará.
4: Houve erro jurídico na apresentação de recurso. Fábio Ruas.
7: A decisão do TSE foi por unanimidade. Com isso, ficou mantida a decisão anterior do Tribunal Regional Eleitoral do Ceará. O TRE cearense decidiu não analisar um recurso que pedia o parcelamento de uma multa de R$5.000. O relator no TSE, ministro Ricardo Vilas Boas Cueva, afirmou que decisões desse tipo não podem ser contestadas por recurso eleitoral. O correto seria o agravo de instrumento. Com isso, o pedido de parcelamento da multa foi negado.
5: Mais de 10 mil pessoas foram atendidas nos 5 dias do Justiça Itinerante na Ilha do Marajó.
4: O mutirão ofereceu exames médicos, emissão de documentos e balcão de direitos trabalhistas. Luma Soares.
8: Nessa sexta-feira, moradores chegaram cedo para garantir o atendimento de última hora. Na área de cidadania, a maior procura foi por certidões de nascimento e de óbito. No encerramento das atividades, os ministros Alberto Balazeiro, do TST, e Edson Fachin, do STF, acompanharam de perto as salas de conciliação. A mega ação, coordenada pelo CNJ, em parceria com 50 entidades, garantiu cidadania e dignidade para a população marajoara.
5: Juízo não pode limitar previamente a atuação de advogado nomeado como assistente jurídico em processo sobre violência doméstica.
4: O posicionamento é do STJ, Fátima Uchoa.
9: Na origem, o juízo nomeou uma advogada para acompanhar uma vítima em audiência sobre suposta violação de medida protetiva, mas a profissional não poderia atuar no processo com pedidos ou recursos. A OAB impetrou mandado de segurança alegando que o juízo violou prerrogativas da advocacia. O Tribunal de Justiça de Minas Gerais indeferiu o pedido, então a OAB interpôs recurso no STJ e a sexta turma deu provimento. Para o relator, ministro Sebastião Reis Júnior, a assistência jurídica à mulher vítima de violência doméstica e familiar, que é obrigatória pela Lei Maria da Penha, depende do pleno exercício das prerrogativas do advogado e é ilegal a limitação prévia da atuação profissional.
5: Após acordos entre MPF e estudantes que fraudaram sistemas de cotas, UniRio publica edital para bolsas a cotistas de cursos de medicina.
4: Ao todo, serão arrecadados mais de R$2 milhões que serão revertidos em auxílios financeiros. Vanessa Pereira.
10: A verba é resultado do acordo estabelecido entre o Ministério Público Federal e os estudantes do curso de medicina da UniRio, que ocuparam indevidamente as vagas reservadas para os alunos cotistas do SISU em 2018. Nesta primeira etapa, a universidade vai conceder 4 auxílios financeiros mensais no valor proporcional a um

0: salário mínimo de 2018. Os interessados podem fazer as inscrições até 31 de maio por meio do formulário eletrônico no site da Unirio. Você também encontra o edital e o link do formulário no site do MPF.
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1: Uma boa noite.
2: Bom fim de semana e até segunda-feira.

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1: Eu sou Paula Groba.
2: E eu sou Ricardo Nakaoka.
1: E estes são os destaques de hoje do Jornal do Senado, que começa agora.
2: Senadores marcam votação de proposta que amplia a autonomia do Banco Central.
1: IFE aponta rombo fiscal por 10 anos e contradiz previsões otimistas do governo para as contas públicas.
2: Projeto pode garantir uso de faixa exclusiva por veículos que transportam pessoas com deficiência.
1: Boa noite.
2: Boa noite.
1: O Banco Central pode ganhar mais independência e ter a autonomia garantida pela Constituição. A proposta que prevê autonomia técnica, administrativa, orçamentária e financeira para a instituição deve ser votada no dia 27 de maio pela Comissão de Constituição e Justiça do Senado.
2: O relatório foi lido nesta semana, mas a análise foi adiada após um pedido de vista coletiva. Mais informações com o repórter Márcio Maturana.
3: O relatório da proposta de emenda à Constituição que amplia a autonomia do Banco Central foi lido na Comissão de Constituição e Justiça, mas o texto não foi votado por causa de um pedido de vista coletiva. Pelo texto, o Banco Central deixa de ser uma autarquia e vira uma entidade pública de natureza especial, com autonomia técnica, operacional, administrativa, orçamentária e financeira, e dotada de poder de polícia, com autoridade sobre regulação, supervisão e resolução. O relator dessa PEC é o senador Plínio Valério, do PSDB do Amazonas.
4: Mesmo só com leitores, estamos fazendo história. O que vem depois, cada um vai responder pelo seu ato aqui. Porque já ficou claro para a população brasileira que a importância do Banco Central e que a liberdade financeira é fundamental. Então, lá na frente, nós vamos ver quem é que é contra o avanço ou não.
3: O autor da proposta é o senador Vanderlan Cardoso, do PSD de Goiás, que ressaltou a importância da mudança.
5: Não é um projeto de ex-presidente Bolsonaro, nem do presidente atual, nem do ex-presidente Roberto Campos Neto, nem do atual presidente Galípolo. É um projeto de país, de nação.
3: A PEC deve ser votada na próxima quarta-feira, dia 27, segundo anunciou o presidente da comissão, Otto Alencar, do PSD da Bahia.
1: A senadora Mara Gabrilli pediu explicações ao Tribunal Superior Eleitoral sobre uma campanha de representatividade.
2: A ação do TSE tem como objetivo estimular a diversidade nos espaços de poder, mas deixou de fora das peças publicitárias as pessoas com deficiência. Repórter Lana Dias.
6: A senadora Mara Gabrilli, do PSD de São Paulo, enviou um ofício ao Tribunal Superior Eleitoral pedindo explicações sobre a exclusão de pessoas com deficiência na campanha Representatividade. A iniciativa do TSE busca estimular a participação política de grupos historicamente subrepresentados, como mulheres, pessoas negras e indígenas. Mas a senadora considerou lamentável, na campanha, a exclusão de um dos grupos que mais enfrenta obstáculos.
7: Eu sei o que é enfrentar obstáculos todos os dias, mesmo que seja dentro da cabeça de uma pessoa. E também sei que existe muita gente com deficiência, cheia de potencial para transformar, mas a barreira ainda é enorme.
6: A campanha em questão será veiculada até 30 de julho e é composta por vídeo para televisão e spot para rádio, além de conteúdo para as redes sociais. De acordo com o censo de 2022 do IBGE, o Brasil tem 14,4 milhões de pessoas com deficiência, o que representa 7,3% da população com 2 anos ou mais.
1: E pessoas com deficiência podem passar a ter mais rapidez e acessibilidade nos deslocamentos diários. O Senado vai analisar um projeto que autoriza veículos que transportem esse público a utilizarem as faixas exclusivas de transporte coletivo.
2: A medida quer reduzir o tempo no trânsito e garantir mais mobilidade, inclusão e qualidade de vida. Repórter Alexandre Campos.
8: A proposta dos senadores Alci Lucas, do PL do Distrito Federal, define regras gerais, deixando a cargo dos municípios a regulamentação de pontos específicos, como caracterização das situações em que o uso da via é essencial para pessoas com deficiência, cadastro do beneficiário e do veículo usado por ele, definição de horários, trechos e condições de tráfego das faixas e adoção de mecanismos de transparência e revisão periódica das credenciais concedidas. Para Isalci Lucas, é preciso incentivar que os municípios levem em conta no planejamento e na gestão da mobilidade urbana as necessidades dessa parcela da população.
9: Só o pai que tem filho autista severo ou alguma deficiência mais grave é que sabe se pega um congestionamento e todo dia pega, buzina para lá, buzina para cá, muito barulho, e os autistas não suportam isso. Então é um sacrifício muito grande. Então, como as faixas exclusivas ainda tem muita, fica muito ociosa ainda, nada melhor do que fazer essa uma legislação mais ampla, que de fato a regulamentação tem que ficar no município, que ele que vai conduzir o processo.
8: Ainda de acordo com o projeto, as vias utilizadas por transporte público de alta capacidade, como os chamados BRTs, não poderão ser destinadas para o deslocamento de veículos particulares com pessoas com deficiência.
1: O senador Jaime Campos, do União de Mato Grosso, defendeu mais apoio financeiro aos municípios e cobrou a atualização dos repasses federais para as prefeituras.
2: Ao mencionar a marcha dos prefeitos em Brasília nesta semana, ele afirmou que o aumento das despesas tem dificultado a manutenção de serviços públicos essenciais e que o fortalecimento do municipalismo é fundamental para melhorar o atendimento à população.
10: Muitos prefeitos enfrentam, de fato, queda de arrecadação e aumento das despesas obrigatórias. E ao mesmo tempo uma crescente demanda de serviços públicos. Os municípios acabam assumindo responsabilidades cada vez maiores sem que os recursos acompanhem essa realidade.
1: Já o senador Fernando Dueire, do PSD de Pernambuco, celebrou a aprovação na Comissão de Assuntos Sociais do novo piso salarial dos médicos e cirurgiões dentistas. O texto fixa o valor de R$13.672 e atualiza o pagamento de horas extras e adicional noturno.
2: Para Dueire, a medida valoriza aos profissionais e pode ajudar a reduzir a falta de médicos e dentistas em regiões mais carentes. A proposta segue para a Câmara dos Deputados.
11: Cada real destinado à valorização desses profissionais retorna à sociedade em forma de atendimento mais qualificado, maior dedicação e melhores resultados.
1: As contas do governo para os próximos anos podem estar mais otimistas do que a realidade permite. É o que aponta um novo relatório da Instituição Fiscal Independente do Senado, que identifica divergências entre as projeções da equipe econômica e as estimativas dos analistas da IFE.
2: Segundo o texto, as metas fiscais apresentadas pelo governo são ambiciosas e enfrentam desafios para sair do papel. Repórter Douglas Castilho.
12: A divergência é o crescimento estrutural das despesas com benefícios da Previdência Social. A digitalização, por meio do aplicativo Meu INSS, acelerou de maneira inédita o fluxo do antigo auxílio-doença. O modelo de análises remotas de atestados médicos fez as concessões anuais dobrarem entre 2022 e 2025. O diretor do Instituto, Alexandre Andrade, explicou que esse é apenas um dos elementos de discordância com o governo.
13: Em relação às projeções, o que nós identificamos foi um relativo otimismo, tanto na grade de parâmetros macroeconômicos quanto depois nas projeções fiscais. Isso inclui receitas, despesas, o resultado primário e a própria trajetória da dívida bruta nos próximos anos.
12: Por outro lado, um fôlego extra e inesperado para o caixa do governo federal veio após a alta do petróleo, gerado pelos ataques dos Estados Unidos e de Israel ao Irã. O cenário aumentou a arrecadação de tributos no Brasil, grande exportador da matéria-prima. Um alerta da IFE, no entanto, indica que essa mesma instabilidade no Oriente Médio pode fazer com que o Banco Central mantenha a taxa de juros alta por mais tempo, o que esfriaria a atividade econômica do país e contribuiria para o aumento da dívida.
2: Com edição de Paula Groba e trabalhos técnicos de João Lira, o Jornal do Senado fica por aqui. Acompanhe agora as notícias do Tribunal de Contas da União e da Câmara dos Deputados. Boa noite.
1: Uma boa noite e um bom fim de semana.
14: Minuto do TCU.
15: O Tribunal de Contas da União fez auditoria para avaliar o financiamento da atenção primária à saúde no Sistema Único de Saúde. O serviço é a porta de entrada do SUS e inclui ações de vacinação, consultas, pré-natal e outros atendimentos. A fiscalização analisou o modelo de repasse de recursos para estados e municípios. O objetivo foi verificar se o financiamento contribui para ampliar o acesso da população e melhorar a qualidade do atendimento. O TCU identificou falhas no modelo atual, como dificuldades para acompanhar resultados. Também falta definir indicadores para distribuir os recursos de forma adequada. As limitações podem prejudicar o planejamento das ações e reduzir a eficiência da política pública. O tribunal fez recomendações para aperfeiçoar o sistema. Saiba mais em tcu.gov.br.
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17: Câmara aprova a proposta que proíbe sigilo de gastos do governo federal.
18: Deputados reconhecem a importância da cultura country para Jaguariúna.
19: Parlamentares criam área de proteção ambiental do Jamanchim no Pará.
20: Plenário inclui economia criativa como beneficiária de fundos regionais.
21: Boa noite. Projeto aprovado pelos deputados permite a utilização de recursos de fundos constitucionais e empreendimentos de economia criativa. A reportagem é de Antônio Vital.
22: A Câmara dos Deputados aprovou o projeto que inclui empreendimentos da chamada economia criativa entre os setores que poderão receber recursos dos fundos constitucionais de financiamento das regiões Norte, Nordeste e Centro-Oeste. O texto define a economia criativa como atividades relacionadas à criação, produção e distribuição de bens e serviços baseados em criatividade, cultura, conhecimento e produção artística, como artesanato, música, moda e design. Hoje, muitos desses empreendimentos ficam fora das atividades que podem ser beneficiadas por esses fundos, que priorizam setores como agropecuária, indústria, mineração e agroindústria. O projeto foi apresentado pelo deputado Ayrton Faleiro, do PT do Pará, e altera a lei que regulamenta esses fundos constitucionais, que oferecem financiamento para atividades econômicas consideradas estratégicas para o desenvolvimento regional. Com a mudança, empreendimentos ligados à economia criativa também poderão acessar linhas de crédito desses fundos. Relatora da proposta no plenário, a deputada Lídice da Mata, do PSB da Bahia, argumentou que a medida ajuda a reduzir desigualdades regionais e reconhece a importância econômica das atividades criativas para a geração de renda, emprego e desenvolvimento local.
23: Diversos são os países que têm obtido um grande crescimento do seu PIB através do desenvolvimento da economia criativa. E eu queria destacar o exemplo da Indonésia, o país cujo PIB da economia criativa cresceu 6,5%, acima dos 5,03% do PIB nacional.
22: O projeto foi criticado pelo deputado Luiz Lima, do Novo, do Rio de Janeiro.
24: Enxergamos isso como mais uma oportunidade de se fazer militância com recurso público. E o povo brasileiro está cansado de trabalhar para sustentar a militância política. A gente tem uma série de prioridades a nível de educação, de oportunidades de emprego.
22: O projeto que inclui empreendimentos da economia criativa entre os beneficiários dos fundos constitucionais de financiamento das regiões Norte, Nordeste e Centro-Oeste seguiu para análise do Senado. Da Rádio Câmara de Brasília, com informações de Daniele Lessa, Antônio Vital.
16: Desenvolvimento Regional.
25: Hildo Rocha, do MDB, relembra a implantação de 81 novos municípios no Maranhão em 1996. O parlamentar reforça que as cidades receberam estrutura administrativa, estradas, escolas, hospitais e sistemas de abastecimento de água durante a gestão estadual da época.
26: Para Hildo Rocha, o então governo maranhense foi fundamental para transformar antigos povoados em polos de desenvolvimento econômico. Segundo ele, a superação de desafios técnicos e políticos explica o reconhecimento que antigos gestores ainda mantêm junto à população do estado.
25: Jorge Araújo, do PP, critica o governo da Bahia pela demora na construção da ponte Salvador-Itaparica. O deputado afirma que após mais de 20 anos de anúncios, a obra ainda não saiu do papel.
26: Jorge Araújo também faz críticas à saúde pública baiana, especialmente à Central de Regulação do Estado. O parlamentar relata que moradores do interior percorrem longas distâncias sem garantia de atendimento.
16: Economia.
25: Plenário da Câmara proíbe sigilo sobre gastos do governo federal. O repórter Márcio Aquiles Sardi tem as informações sobre a proposta aprovada.
27: A Câmara dos Deputados aprovou o projeto que proíbe a imposição de sigilo sobre gastos da administração pública federal, incluindo despesas com viagens, hospedagem, alimentação, transporte e cartões corporativos. De acordo com o projeto apresentado pelo deputado Gustavo Gayer, do PL de Goiás, os gastos do dia a dia da administração pública, como os de viagens oficiais deverão permanecer públicos. O projeto mantém a possibilidade de proteger informações consideradas estratégicas para a segurança de autoridades, mas as despesas deverão ser divulgadas. O texto também prevê que informações classificadas como sigilosas poderão perder automaticamente essa condição se não forem analisadas no prazo de 30 dias pela Comissão Mista de Reavaliação de Informações, prevista na Lei de Acesso à Informação. A proposta permite ainda que o Congresso Nacional revise decisões de classificação de sigilo e prevê punições para agentes públicos que colocarem sigilo de forma indevida para ocultar irregularidades. Nesses casos, a conduta poderá ser considerada ato de improbidade administrativa e também crime de responsabilidade. Relator da proposta, o deputado Sóstenes Cavalcante, do PL do Rio de Janeiro, argumentou que o projeto reduz brechas para uso abusivo do sigilo sobre despesas públicas. Segundo o relator, a proposta fortalece mecanismos de fiscalização e amplia a transparência sobre a utilização de recursos públicos. Ele criticou classificações feitas pelo governo.
0: O presidente Lula fazia críticas ao seu oponente, o ex-presidente Bolsonaro, porque existia ali agendas secretas, e ele fazia críticas e dizia que iria acabar com o sigilo. E até hoje, o que aconteceu foi que aumentou inúmeras vezes os sigilos de agenda, os sigilos de despesas, e nós entendemos que isso não é salutar ao Estado Democrático de Direito.
27: O projeto foi aprovado de maneira simbólica pelo plenário da Câmara, mas a federação formada pelo PT, PCdoB e PV tentou alterar sem sucesso pontos da proposta, como a possibilidade de o Congresso rever a classificação de informações. Para a deputada Érica Cocai, do PT do Distrito Federal, o sigilo deve ser mantido sobre informações que dizem respeito à segurança nacional.
3: Nós somos favoráveis à transparência. O sigilo, ele deve dizer respeito à segurança nacional, ao interesse público. Ele é previsto para isso. Mas há muito sigilo irregular. O relatório do portal Transparência, ele indica que nos últimos anos, de 2015 até 2022, até o final do governo Bolsonaro, 80% dos sigilos irregulares dizem respeito ao governo Bolsonaro. Vocês lembram que Bolsonaro colocou sob sigilo seu cartão de vacina e da sua família?
27: O projeto que proíbe a imposição de sigilo sobre gastos da administração pública federal, como viagens, hospedagem, alimentação e cartões corporativos, seguiu para análise do Senado. Da Rádio Câmara de Brasília, com informações de Daniele Lessa e Antônio Vital, Márcio Aquilissardi.
4: Justiça.
5: Jandira Fegali, do PCdoB do Rio de Janeiro, cobra investigações sobre supostas ligações entre a família Bolsonaro e o Banco Master. A deputada defende a instalação de uma CPI para apurar denúncias envolvendo o banqueiro Daniel Vorcário e parte da oposição.
6: Na visão de Jandira Fegali, as recentes pesquisas de opinião sinalizam um desgaste de lideranças que utilizam discursos moralistas. A parlamentar também defende transparência nas investigações e a divulgação das apurações sobre o uso de recursos públicos.
5: Márcio Gerri, do PCdoB do Maranhão, critica Flávio Bolsonaro, alegando que denúncias relacionadas ao caso do Banco Master fragilizam sua imagem política. O parlamentar também questiona informações divulgadas sobre a relação do senador com o empresário Daniel Vorcário.
6: Márcio Gerri sustenta que o episódio afeta a articulação política da oposição e defende ações do atual governo. Na visão do deputado, programas e medidas do Executivo Federal têm fortalecido a avaliação positiva do governo.
5: Evair Vieira de Melo, do Republicanos do Espírito Santo, diz que foi um dos primeiros a alertar o governo e a denunciar na Comissão de Fiscalização Financeira e Controle da Câmara que havia uma máfia no INSS que operava com descontos não autorizados dos aposentados.
6: Evair Vieira de Melo defende o aprofundamento das investigações por entender que houve omissão no enfrentamento das irregularidades no INSS. Ele critica a atuação de integrantes do governo diante das denúncias, especialmente em relação ao envolvimento do filho do presidente Lula.
4: Meio ambiente.
5: A Câmara aprovou um projeto que obriga órgãos ambientais a aplicarem o Código Florestal em todos os biomas, no lugar de legislações específicas. O repórter Antônio Vital explica as consequências.
7: A Câmara dos Deputados aprovou o projeto que obriga os órgãos ambientais a aplicarem o Código Florestal em áreas produtivas de todos os biomas brasileiros, no lugar de legislações específicas, como a Lei da Mata Atlântica, mais restritiva em relação ao uso da terra para a produção rural. O projeto foi aprovado pelas comissões permanentes da Câmara em caráter
22: caráter terminativo, ou seja, não precisaria passar por votação no plenário e poderia seguir diretamente para o Senado. Um recurso assinado por 57 deputados, a maioria do PT, PSOL e Rede, pedia análise pelo plenário, com o argumento de que a proposta fragiliza a legislação ambiental. O recurso foi rejeitado pelo plenário por uma diferença de 148 votos, o que manteve o texto aprovado pelas comissões. O texto original, apresentado pelo deputado Alceu Moreira, do MDB do Rio Grande do Sul, tratava apenas da aplicação do Código Florestal nas áreas produtivas dos chamados campos de altitude, ecossistema localizado na região sul. O argumento é que aquelas áreas são exploradas há mais de 200 anos e que os produtores estavam sendo multados pelo IBAMA com base na legislação que protege a Mata Atlântica. Foi o que disse o deputado Alceu Moreira.
2: Não tem nenhum sentido. Aquela terra está desde 1740 antropizada. Ela tem utilização para lavoura, para criação de gado. E agora o nosso produtor está impedido com uma multa produzida pelo IBAMA sem nenhuma necessidade. Se tiver o gado em cima do campo e por acaso nascer uma essência nativa no meio do pasto, eles não permitem mais a utilização do campo, inclusive restringe a criação de gado. É um prejuízo criminoso.
22: O recurso que pedia análise do projeto pelo plenário teve como justificativa alterações feitas no texto original durante análise pela Comissão de Constituição e Justiça da Câmara. O texto final considera a área rural consolidada, portanto passível de regularização, todas as terras ocupadas antes de 22 de julho de 2008 e não restringe a medida aos campos de altitude. Para o deputado Nilton Tato, do PT de São Paulo, um dos autores do recurso, o projeto permite desmatamento em outros biomas.
4: Tinha sido construído um acordo que recuperava o texto original do projeto para usar áreas nos campos de altitude do Rio Grande do Sul, Paraná e Santa Catarina. O projeto foi completamente deturpado, aumentando aí a possibilidade de desmatamento, de uso para o agro, de áreas não florestais na Amazônia, no Cerrado, no Pantanal e na Mata Atlântica.
22: O projeto que obriga os órgãos ambientais a aplicarem o Código Florestal em áreas produtivas de todos os biomas brasileiros, no lugar de legislações específicas, seguiu para análise do Senado. Da Rádio Câmara de Brasília, Antônio Vital.
8: Transportes.
25: Beto Preto, do PSD do Paraná, defende a criação de uma subcomissão para acompanhar o encerramento da concessão da Malha Sul Ferroviária, que atende estados da região sul e se conecta a São Paulo. Ele defende o debate sobre trechos inoperantes e passivos da atual gestão.
21: Beto Preto também pede participação de órgãos de controle e representantes do setor na discussão sobre a nova concessão ferroviária. Ele salienta que o fortalecimento do modal é estratégico para o desenvolvimento logístico e econômico do país.
8: Agricultura.
25: Câmara regulariza áreas ocupadas com a criação de área de proteção ambiental do Jamanchim, no Pará. Saiba o que muda com a repórter Daniele Lessa.
9: O plenário da Câmara dos Deputados aprovou o projeto que reduz a área da Floresta Nacional do Jamanchim e cria a área de proteção ambiental chamada APA do Jamanchim, no município de Novo Progresso, no sudoeste do Pará. O projeto, que foi apresentado pelo deputado Isnaldo Bulhões Júnior, do MDB de Alagoas, estabelece que parte das áreas ocupadas por produtores rurais será retirada da Floresta Nacional e passará a integrar a nova APA, categoria ambiental menos restritiva, que permite ocupação humana e atividades econômicas sob determinadas regras. Ao defender a proposta, o deputado Enderson Pinto, do União do Pará, disse que as pessoas se instalaram no que hoje é a Floresta do Jamanchim porque existiam incentivos governamentais para desenvolver a economia da região.
2: Essas ocupações não aconteceram na clandestinidade, não foram invasões oportunistas, foram ocupações de boa-fé estimuladas por políticas públicas. E o que aconteceu depois? Essas pessoas acordaram de um dia para o outro dentro de uma unidade de conservação de proteção integral.
9: O relator José Priante, do MDB do Pará, argumentou que o projeto busca enfrentar um conflito histórico na região entre preservação ambiental e ocupação consolidada da terra.
2: Dar um passo na pacificação
1: e no ordenamento legal de uma área de profundo potencial sem avançar um metro na floresta. Nós estamos falando apenas de recategorizar uma área que já está antropizada durante muitos e muitos anos e muitas décadas.
9: Parlamentares contrários ao projeto afirmaram que a redução da área protegida pode aumentar a pressão sobre a Amazônia e estimular novas ocupações irregulares. A deputada Marina Silva, da Rede de São Paulo, alertou sobre o agravamento dos eventos climáticos extremos, como secas e enchentes.
8: Em relação às unidades de conservação, que elas são cada vez mais necessárias diante dos extremos climáticos, das secas e das cheias, que o tempo todo estão assolando várias unidades da federação na Amazônia, inclusive o estado do Pará.
9: O texto também autoriza atividades de mineração dentro da Floresta Nacional e da Área de Proteção Ambiental, ponto criticado pelo deputado Tarcísio Mota, do PSOL do Rio de Janeiro, que apresentou destaque para tirar esse trecho da proposta, mas foi rejeitado pelos parlamentares.
10: Porque o que está acontecendo aqui tem nome e sobrenome, é premiação da grilagem, é abertura de um precedente que vai fragilizar o Sistema Nacional de Unidades de Conservação, é mais um atentado contra a possibilidade de que a gente mantenha a floresta em pé.
9: O projeto que altera os limites da Floresta Nacional do Jamanchim e cria a área de proteção ambiental do Jamanchim no Pará, seguiu para análise no Senado. Da Rádio Câmara de Brasília, Daniele Lessa.
16: Educação.
21: Alice Portugal, do PCdoB da Bahia, comemora a aprovação do texto que regulamenta o reajuste anual do piso salarial dos professores da educação básica pública. Ela reitera que a proposta define critérios permanentes e garante maior segurança jurídica.
25: Alice Portugal informa que o novo piso passará para R$5.130. A parlamentar pede a aprovação definitiva da medida no Senado e reforça a importância de ampliar os investimentos no Fundeb e na educação pública.
21: Clarissa Tércio, do PP de Pernambuco, critica a condenação de um casal do interior de São Paulo por manter duas filhas em ensino domiciliar. A deputada classificou como absurda a posição da justiça em considerar o homeschooling como abandono intelectual.
25: No entendimento de Clarissa Tércio, o Estado pune os que não se submetem a conteúdos ideológicos. Ela afirma que a sentença fere o direito das famílias de educar seus filhos e pede ao Senado que ratifique o projeto do ensino domiciliar já aprovado na Câmara.
16: Cultura.
21: Câmara reconhece a importância da cultura country para Jaguariúna, cidade do estado de São Paulo. O repórter Antônio Vital tem as informações sobre a homenagem.

0: projeto aprovado no plenário da Câmara confere ao município de Jaguariúna, no interior de São Paulo, o título de capital nacional do country. Jaguariúna é uma cidade com pouco mais de 60 mil habitantes, perto de Campinas, conhecida nacionalmente pelo Jaguariúna Rodeio Festival, realizado desde 1989, evento que reúne competições de rodeio, shows musicais e atrações ligadas ao universo sertanejo, o que atrai público de várias regiões do país. O projeto, apresentado pelo deputado Maurício Neves, do PP de São Paulo, justifica o título a partir da tradição da cidade ligada aos rodeios, à música sertaneja e à cultura do interior. De acordo com a justificativa, a cultura country faz parte da identidade da cidade e está presente não apenas nos rodeios, mas também na moda, na gastronomia, no turismo rural e em diferentes atividades econômicas locais. O projeto também destaca o impacto econômico do universo country na região. Durante o período do festival, as atividades movimentam mais de 50 milhões de reais na economia local, com geração de empregos e aumento do turismo. Relatora da proposta, a deputada Simone Marqueto, do PP de São Paulo, argumentou que a cultura country brasileira representa um modo de vida ligado às tradições do interior e ultrapassa o universo dos rodeios. No plenário, o relator foi o deputado Ícaro de Valmir, do Republicanos de Sergipe.
1: A cidade é historicamente ligada à cultura do interior, como forte tradição agrícola e pecuária, sendo o rodeio uma parte intrínseca dessa cultura. Mais do que um evento ou uma data do calendário, a cultura country em Jaguariúna é um modo de vida permanente. O estilo country está presente no cotidiano dos moradores, na moda, na culinária e nos empreendimentos locais, e a cidade amplia o seu potencial turístico com rodeios que valorizam a tradição rural e o estilo sertanejo moderno.
0: O projeto que confere ao município de Jaguariúna, no interior de São Paulo, o título de capital nacional do country, seguiu para análise do Senado.
2: Em festa de rodeio,
0: Rádio Câmara de Brasília, com informações de Daniela Lessa, Antônio Vital.
3: Termina agora o Jornal Câmara dos Deputados, com trabalhos técnicos de Wellington Teles e apresentação de Val Monteiro e Luciana Vieira.
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0: vamos.
1: Jesus Cristo.
0: Todo mundo de pé, todo mundo de pé.
1: Jesus Cristo.
0: De pé, de pé.

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1: 10h45.
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1: 11 horas.
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2: Olá, sou Carol Denardi da Rede de Notícias Acaerte. No Minuto de Santa Catarina de hoje, o destaque é a proposta de reforma do Supremo Tribunal Federal, elaborada pela Ordem dos Advogados do Brasil no estado. Entre as motivações do estudo técnico, a crise de credibilidade da corte. O presidente da OAB estadual, Juliano Mandelli, afirma que o diagnóstico atual não pode ser ignorado.
3: Há hoje uma evidente crise de credibilidade no Supremo Tribunal Federal e essa crise não se limita à Corte Suprema. Ela tende a irradiar ou já começa a irradiar por todo o Poder Judiciário, comprometendo a confiança da sociedade nas instituições. Diante desse cenário, a OAB em Santa Catarina assume a sua responsabilidade institucional. Nossa postura é crítica, eu particularmente sou um crítico sim, mas essencialmente contributiva. Não se trata de fragilizar o Supremo, muito pelo contrário. Nós queremos enfrentar com seriedade os problemas para fortalecê-lo e preservar o seu papel central na democracia brasileira.
2: O parecer da OAB catarinense propõe medidas estruturantes. Como explica Mandelli?
3: Esse parecer, elaborado aqui em Santa Catarina pela Comissão de Direito Constitucional, apresenta propostas objetivas. Entre elas, eu destaco aqui a instituição de mandato fixo para os ministros, para evitar a concentração prolongada de poder, a democratização do processo de escolha, o aumento do quórum de aprovação no Senado e a limitação das decisões monocráticas, com resgate da colegialidade como regra. É um órgão com 11 ministros e muitas vezes a gente vê apenas um ministro decidindo questões importantes e muitas vezes também o futuro do nosso país. Também estamos propondo nesse documento o fortalecimento de questões éticas, né? Padrões éticos mais rigorosos, maior transparência nas relações institucionais e a adoção de diretrizes de governança digital, como posicionamentos em redes sociais, entrevistas, que são compatíveis com o nível que se espera de responsabilidade da corte. A OAB aqui em Santa Catarina cumpre mais uma vez o seu papel, não de espectadora, mas de protagonista na defesa da Constituição e na construção de soluções para o aperfeiçoamento da democracia brasileira.
2: O relatório catarinense será levado à OAB Nacional para subsidiar os debates da reforma do judiciário em Brasília. Você ouviu o presidente da OAB de Santa Catarina, Juliano Mandelli. Gratidão pela sua audiência. Um abraço e até a próxima semana no Minuto de Santa Catarina.
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2: Cidadão chegou numa rinha de galos, né? Tinha um caipira parado e falou: escuta, qual que é o galo bom aí? Eu quero apostar, mas me fala qual que é o galo bom. O caipira falou assim: ó, o galo bom mesmo é esse pretinho aqui, ó. Esse pretinho é o galo bom. Ele foi lá, apostou tudo que ele tinha no galo, não é, né? No galinho preto. Ah, o galo preto levou uma surra do galo branco, mas o galo branco bateu nele, machucou tudo e o cara perdeu a aposta. Ele chegou no caipira: ué, você não falou que o galo bom era o preto? Eu apostei e perdi tudo. Ele falou: você perguntou o bom, agora o branco que é o marvado, hein?

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0: 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Uma e um.
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4: Cidadão conversando com um amigo, falou: rapaz, o meu pai quer que eu faça direito, quer que eu estudo, faça faculdade pra direito e seja o melhor advogado do Brasil. Aí o amigo dele falou: ué, mas por que o seu pai também, ele é advogado, ele quer que você segue os passos dele? Falou: não, pra eu poder tirar ele da cadeia.

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1: Cidadão chegou na esposa e falou: amor, você pode me dar o exemplo de uma pessoa cara de pau? Eu falei: é você mesmo. Ele falou: como assim? Eu falei: ah, você pega o Wi-Fi do vizinho e ainda posta que a internet tá fraca.

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0: que vocês fizeram a gente viver hoje. Obrigado. Que Deus abençoe cada um de vocês. Obrigado pela presença de cada um de vocês. Que vocês guardem Jean Júlio no coração de vocês, porque vocês já vão ficar nos nossos para sempre, tá? E é o seguinte, quem tá feliz joga as duas mãos pra cima e dá um grito.
1: Galera, obrigado de coração. Obrigado, Londrina.
0: E esse carinho e essa energia maravilhosa que a gente quer deixar com vocês, e essa mesma energia que a gente quer levar embora pra casa, pra curtir esse

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1: 7:19.
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semana animada é por aqui na 90.1, galera, chegando, estamos chegando aí com um bom dia legal, até o meio-dia você já sabe, hein, com o horóscopo da Camboriú, previsão do tempo e temperatura, como é que vai ficar esse tempo, vai continuar assim chuvoso durante todo o final de semana, daqui um pouquinho a gente passa pra você, tá bem? Tudo, inclusive, com previsão do tempo aí pro litoral norte também. Fofocas e curiosidades, o que tá acontecendo no mundo dos artistas também passa por aqui, tudo que é interessante, Roberto Carlos, o Rei em Detalhes, só os melhores, as melhores músicas, os melhores sucessos do Rei, aqui na 90.1. Também tem anedotas do Vermelho, claro, tem a sua participação, que eu já estou esperando por aqui, em 47992-675901, e tem carimbada para ouvinte fiel, se você é ouvinte fiel da Camboriú FM, é isso aí, é só mandar seu recadinho, dizer da onde você tá ouvindo a Camboriú. Brian, abrindo o Bom Dia Legal desse sabadão com Talk to the Night.

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Simply Red passando por aqui. Mick Rocknell com If You Don't Know Me By Now. Também Ricardo e Paulo. Ricardo demais, essa música eu adoro. Dois. E também abrindo um dia legal desse sabadão chuvoso. Brian Eyes com Talking to the Night.

0: dia, com alegria pra você. Bom dia, legal, teu amigo Fria Peça. Numa onda de sucesso aqui na Camboriú FM, escolhemos a dedo as melhores, especialmente pra você. Só música boa, tá chegando o Diogo Nogueira. Coragem.
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1: É a hora da previsão dos três primeiros signos do horóscopo da Camboriú aqui no Bom Dia Legal. Nessa manhã de sabadão, vamos agora para as previsões para você que é de Áries, Touro e Gêmeos. Arianos, nascidos em 21 de março a 20 de abril, deixe a casa bonita e acolhedora com flores, plantas ou toque de arte na decoração. Terminar uma pequena reforma ou cuidar do seu pet com carinho farão parte dos pequenos prazeres deste sábado, que mantém e também será bem delicioso para caminhar aí no parque, claro, aonde não está chovendo, correr, treinar. Reúna pessoas também neste sábado, pessoas queridas, para um almoço especial. Fique por dentro das novidades. É o que pedem os astros para você que é de Áries. Taurinos, nascidos em 21 de abril a 20 de maio, aproveite uma promoção relâmpago para fazer boas compras hoje. Ligue o radar também em uma oportunidade de negócio. O sábado trará boas notícias e novidades na área financeira. Valerá também cuidar da beleza, surpreender com um visual diferente. Brilho, autoestima, atitude e prazer não faltarão neste sábado. Realize os seus desejos, é o que pedem os astros para você de Touro. Palavras doces atrairão o amor. Previsões para você que nasceu entre 21 de maio a 20 de junho. Gêmeos, notícia inesperada, mensagem que muda combinados ou ajuste de uma hora, de última hora, uma agitação nesta manhã. Respire fundo e priorize o que realmente importa para você. O sábado será delicioso para curtir momentos carinhosos com a família ou mudar de móveis de lugar, liberar aqueles espaços na casa. Perspectivas positivas também na área financeira e estabilidade no amor geminiano. Daqui um pouquinho, para você de Câncer, Leão e Virgem, as previsões do horóscopo da Camboriú.

0: Música pura, chega a minha rádio mais eclética do Brasil, passando por aqui, Zezé de Camargo e Luciano com Se For Pra Judiar, também The Weeknd com Daft Punk, I Feel It Coming, e a primeira do bloco, Diogo Nogueira, Coragem.
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Paulo, ouvindo a gente, sempre ligado com a Camboriú FM. Coisa boa, maravilhosa, hein? Ouvinte fiel, é assim, ouvinte da Camboriú FM é fiel, ligou, viciou. E Dilza de Navegantes também passando por aqui, dando um bom dia pra você, beijos também pra você, Dilza. E mais, a Cleide tá em Penha também, ligado com a gente, bom dia, Cleide, como é que tá as coisas por aí, hein, Penha? Chovendo? Darcy do bairro dos municípios também, bom dia, é muita chuva e música boa, escutando aí aqui do outro lado, diz ele, um abraço pra você, beijo aí, muito obrigado, Darcy também, o Márcio tá ouvindo a gente, Márcio Flamenguista, feliz sábado pra você também, queridão, Salete de Navegantes, bom dia, que seja abençoado nosso sabadão, é isso aí, Andréia também, Penha, tá passando aqui dando um alô, um feliz sábado pra gente, feliz sábado pra você também, querida. Lenita Maria Cardoso de Penha, ligado com a gente, também mandando um feliz sábado. Vagalume, bom dia, Vagalume, tá aí na Vega, vamos carimbar, ouvinte fiel? Tem carimbada aqui na Camboriú FM. E tá chegando agora uma versão de Ice Storm com John Lawrence e Carl Carlton.

Campo FM, a rádio que mais cresce, a audiência em toda a região, passando por aqui, Bad Boys Blue com Baby Blue. O traje a rigor inútil. A primeira do bloco, I Am Storm com John Laurent e Carl Cox com

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rádio que a gente ama, né? E o Bom Dia Legal vai junto com você até meio-dia. Vamos juntos aqui nesse tempo instável, nesse sabadão. Música boa rolando por aqui. Você ligado com a gente, vai mandando seu recadinho pelo 47992675901. Mas agora, é claro, tá chegando mais música boa. E essa a gente vai recordar, porque essa foi lançada em 1978. Essa música foi a primeira canção escrita, inclusive, por Nile Rodgers e Bernard Edwards para a banda Chic. Everybody dance. Bom

0: saber como é que vai ser o final de semana aqui no litoral norte de Santa Catarina, Balneário Camboriú. Olha, diz aqui nesse sábado que vai ter sol, algumas nuvens, diz que vai ter chuva passageira. À noite, muitas nuvens, mas com tempo firme. Então, segundo a previsão do tempo, não vai chover. Durante a tarde, pelo menos à noite, o tempo vai ficar firme aqui em Balneário Camboriú. Vamos dar uma palhinha rápido para saber, um spoiler, para saber como é que vai ser domingo? Sol com muitas nuvens durante o dia, períodos de céu nublado, noite com pancadas de chuva. Então vai ficar parecido com hoje, o domingão aqui no litoral norte de Santa Catarina. Por enquanto, o sol não deu as caras aqui em Balneário Camboriú. A mínima foi de 14, máxima de 18. Estamos em Balneário Camboriú nesse momento com 15 graus.
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0: do Filezão da Camboriú FM. Olha a música Filé do dia deste sabadão, que chega com uma música que originalmente foi lançada em 1975. E a canção foi escrita pelo próprio cantor, que é o Julio Iglesias. Vamos ouvir Julio Iglesias nessa manhã de sábado por aqui. E ali teve uma parceria aí com a cantora e compositora espanhola Cecília, ou seja, a Evangelina Sobredo Galanes. Essa música foi feita pelos dois. A música, ela explora ali a realidade dos relacionamentos, como sempre, música romântica do Julio Iglesias, né? Mas claro, por causa de todo esse sucesso, aí o sucesso ultrapassou as barreiras da língua espanhola e foi regravada também em português. Sucesso aqui na América Latina, aqui no Brasil, a canção ganhou essa versão que a gente vai ouvir agora em português, intitulada Às Vezes Tu, Às Vezes Eu. Julio Iglesias, música Filé do dia.
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Camboriú FM é a melhor programação musical do Brasil, passando aqui Legião Urbana. Essa música que é atemporal, né? Foi feita aí no final dos anos 80 e segue como uma música atual. Que país é esse, Legião Urbana? Com Renato Russo, Beatles, também passando por aqui com Twiz and Shawn. Essa música é clássica do Beatles. E Julio Iglesias com uma música filé do dia de hoje. Às vezes tu faz.

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Vem com a gente pro WhatsApp da Camboriú FM nesse sabadão aqui pelo 479-9267-5901. Manda uma alusão pra Dirce Antonieta passando por aqui de novo. Bom dia. Bom dia, Dirce. Jessinha de Camboriú também tá no Rio Pequeno ligado. Bom dia. É, quero ver o que que ela tá pedindo pra gente aí. Deixa eu ver. Mandar uns parabéns pra minha caçula, que tá de aniversário hoje, a Jaine. Ah, parabéns, Jaine. Felicidades, muita saúde pra você, tá bom, querida? Olha só, homenagem da sua mãe, de toda a equipe aqui da Rádio Camboriú FM também. Quem mais tá passando por aqui? Soy Augusto. Olá, saludos desde la provincia de Misiones, Argentina. Muy buena la promoción de mi favorita Rádio Camboriú. Soy Augusto. Oh, Augusto, obrigada, hein, pelo feedback ouvindo a gente aí na Argentina. Que coisa maravilhosa. Beijo pros argentinos, os hermanos. Passando por aqui também. Quem mais? Deixa eu ver. O Roberto Laurindo tá em Tijuca. Está um pouquinho mais perto, né? Roberto Laurindo. Bom dia, ótimo final de semana para você também. Logo mais, tem mais recadinhos aí. Mas vamos carimbar os nossos ouvintes que são fiéis. Então, tá chegando agora com Sound of Legend.

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1: Esse é o horóscopo da Camboriú, previsões para mais três signos, agora para você que é de Câncer, Leão e Virgem. Canceriano, nascido em 21 de junho a 22 de julho, com Vênus e Júpiter em seu signo, portas estarão abertas nos negócios e também nos relacionamentos. Aproveite o sábado para receber amigos, marcar um programa delicioso, cuidar da beleza e mudar os looks. Trocas na vizinhança com irmãos ou pessoas próximas devolverão a leveza e o humor. Viajar será tudo de bom. Planeje, canceriano. Para você que é de Leão, nascido em 23 de julho a 22 de agosto, aproveite então o sábado para descontrair com uma caminhada no parque, um programa ao ar livre ou cuidados estéticos relaxantes. Valerá também fazer umas comprinhas, curtir uma culinária diferente. Decisões financeiras e investimentos futuros dependerão de melhor organização do seu orçamento. Desfaça confusões nas contas, custos e não perca a fé, Leão. Para você, virginiano, nascido em 23 de agosto a 22 de setembro, com a lua em seu signo, você ficará mais sensível. Isso com detalhes e terá uma percepção clara do que precisará de ajuste. Aproveite para organizar a casa, separar roupas ou finalizar uma pequena tarefa. Encontros carinhosos em uma viagem, evento ou programa cultural vão aquecer o seu coração. Fortaleça a autoestima e tome decisões ousadas, virginiano. Daqui a pouquinho você já sabe, né? Previsões para você que é de Libra, Escorpião e

Camboriú FM, a rádio que a gente ama. César Menotti com o Fabiano, com Ciumentas. Júlia Gama, apenas mais uma de amor e também a primeira do bloco, Sound of Legend com Believe.

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Bom dia legal. Guns N' Roses, Sweet.

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Esse é o lançamento do Vitor Clay com Joyce Alane, Abalo Psicológico. Macara e Michael Universe com Yes Sir I Can Boogie. E a primeira Guns N' Roses com Sweet Child No Mine. A música boa já volta, é rapidão. Mas aí não.

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vamos falar da Virgínia Fonseca. Agora todo mundo tá falando, tá chegando a Copa do Mundo, aí Vini Júnior, acabou o romance, enfim. Mas o povo da internet aí não perdoa, gente. É um vídeo que tá rolando aí, viralizou, e a Virgínia, né, ela se pronunciou após esse vídeo que ela aparece beijando um macaco e causou polêmica. Ela diz, meu Deus do céu. Não é fácil, não. Esse povo da internet não perdoa nada, gente, mesmo. Ela disse, gente, pelo amor de Deus, a Virgínia tá dizendo, né, durante essa viagem pra Dubai, ela compartilhou esse vídeo dando um selinho no macaquinho e causou controvérsia na web. Enfim, após o registro, a influenciadora se pronunciou, disse que as imagens foram interpretadas erradas, sendo que não compartilhou o post com a intenção de ofender ninguém, que a gente sabe da história ali, né, do Vini Júnior, que sofre racismo na Europa, inclusive sendo chamado, inclusive, de macaco por várias vezes, já teve vários processos ali contra a torcida, enfim, de alguns times europeus, né, quando o Vini participa das partidas, enfim, né? E a gente sabe dessa polêmica toda aí, dessa luta do Vini Júnior contra o racismo, né? E aí, claro, a Virgínia disse aqui que não tem nada a ver, gente, que ela mostraram um macaquinho pra ela gosta de animais, deu um selinho no macaquinho. E claro que o pessoal aí já aproveitou pra especular, pra fazer aquela uê nas redes sociais, e isso não é legal, gente, não é legal mesmo, porque tá tratando de algo muito importante, que é o racismo, né? Que tem que se combater o racismo, não só no país, mas no mundo inteiro. Então, a Virgínia vem aí se explicar a respeito dessa polêmica toda na internet. Mas bora, que aqui a música é boa e a música não para aqui no Bom Dia Legal na Camboriú FM. Tá chegando o Roberta Flex, você já sentiu aí, olha só.

gente conquistando mesmo, Daniel passando com essa música lindíssima. Aliás, é um exemplo aí, né? Pra ser seguido também, pra ser feliz. Também ouvimos aí, essa é demais, hein? Com a RPM Naja e a primeira do bloco musical. É um flashback de primeira qualidade com Roberta Flack. You Make Me Feel Brand New.

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pela audiência, pessoal de Itajaí, Itapema, Blues e Bombinhas. Alô, Porto Belo, São João Batista. A rádio que a gente ama, Night Friend, com I Say Little Prayer.

0: Amor, e uma rádio que mais toca música. Gustavo Lima passando com tchê. E também Tim Maia, Pede a Ela. Essa música tocou muito aí no comecinho dos anos 80, para aí finalzinho dos anos 70. Quando o Tim Maia estava, né, em pleno auge da carreira. Essa foi um dos grandes sucessos do cantor. Leonard Friends, a primeira do bloco musical, com Say a Little Prayer. E a música boa, já volto.
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Chega você também, chegando junto com a gente pelo 479-9267-5901. Nesse sabadão instável aqui no litoral norte de Santa Catarina, aqui em Balneário Camboriú. Mandar uma alusão aí pra Luziane, tá aí Navegantes. O Vagalume também. E mais o Paulo também tá Navegantes, no Gravatá. Alô, Paulo, muito obrigada aí pelo feedback. A Josi tá em Camboriú, região toda ligada com a gente. Bom dia, Josi. Pancho tá na Praia Central aí, olha só, mostrando, mandando até fotinho aqui, hein? Um abraço aí grande pros pescadores sempre ligados na Camboriú FM. Quem mais tá por aqui também? O Elias, que é de Navegante da minha praia também, tá indo pra Praia do Rosa, tá levando a Camboriú FM junto com você, hein? Oh, que bom, hein, Elias? Toma cuidado aí na BR, é? Toma cuidado na BR, sempre aí. Mas ouve a Camboriú FM, sim, claro. Estamos indo de carona com você, então, pro Praia do Rosa, pra Praia do Rosa. Bora lá, galera! Vamos carimbar os ouvintes fiéis. E tá chegando Venture Culture com James Hype, You Give Me a Feel.

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1: E a hora de mais três signos do horóscopo da Camboriú. Agora pra você que é de Libra, também pra você que é nascido em Escorpião e Sagitário.
2: Libra.
1: Libriano nascido em 23 de setembro a 22 de outubro, demandas profissionais poderão invadir o sábado como uma aprovação, ajuste de uma última hora ou decisão que não poderá esperar. Resolva o essencial e também estabeleça limites claros para garantir momentos restauradores de descanso. Valerá a aproveitar a tarde para cuidar de detalhes de uma viagem e planejar mudanças. Prestígio em alta para você que é de Libra.
2: Escorpião.
1: Escorpião, nascidos em 23 de outubro a 21 de novembro. Planos de viagem, conversa com pessoa querida de fora ou inscrição em um curso animarão o clima. Valerá também organizar uma documentação importante que facilitará decisões futuras. Tome iniciativa nas relações. Será um ótimo momento para ampliar conexões e alargar os horizontes. Surpresa deliciosa esquentará a vida íntima neste sábado, Escorpião.
2: Sagitário.
1: Para você de Sagitário, nascido em 22 de novembro a 21 de dezembro, conversa séria sobre dinheiro compartilhado, financiamento ou investimento definirá objetivos a dois e direções para o futuro. O sábado trará inspiração para um projeto de trabalho e perspectivas mais amplas na carreira. O desafio será conciliar obrigações familiares com os planos profissionais e da vida íntima. Planeje os próximos passos e prazos também, sagitariano. Logo mais teremos as previsões para os três últimos signos: Capricórnio, Aquário e Peixes.

0: por aí vai. Reginaldo Rocha, avisaram aí, o grande amor vai casar, então, ó, vamos tomar todas, né? Se embriagar. Mas, se pegar no sono, me deite no chão. Também a gente ouviu aí Vintage Culture com James Hype, a primeira do bloco musical com You Give a Man a Feeling.
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10: Dois camaradas já estavam com o caneco cheio num boteco ali, né? Aí o primeiro perguntou, né? Escuta aqui, você sabe, você gosta de matemática, você entende matemática? O outro falou, mais ou menos, pode perguntar aí. Ele falou, quanto que é 51 dividido por 2? O outro falou, meio litro pra cada um.

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você ligado no Bom Dia Legal. É isso aí, você vai ligado comigo, Jane Molarejo, na comunicação até o meio-dia, com muita música boa. Tem previsão do tempo pra você daqui um pouquinho, hein? Pra saber como é que vai ser o nosso final de semana aqui no litoral norte de Santa Catarina e Balneário Camboriú. Horóscopo da Camboriú também, ainda faltam os três últimos signos pra você que é de Capricórnio, Aquário e Peixe. Fique ligadinho na Camboriú FM. Você pode também seguir a Camboriú FM no Instagram e a gente acaba se conhecendo por lá também, tá certo? Rádio Camboriú é arroba Rádio Camboriú, tá certo? Aí você nos segue no Instagram, se você ainda não segue, aproveita, corre lá. Também pode me seguir, Giane com J, Munarete com dois T no final. Você me segue também no meu Instagram e a gente se conhece por lá. A gente se segue, tá bom? Combinado? Bora, porque a música boa não pode parar. Aqui na Camboriú FM é só top de linha. Earth, Wind & Fire com Let's Groove.

0: Para a previsão do tempo, para Balneário Camboriú, litoral norte de Santa Catarina, final de semana, sabadão e domingo, sol com algumas nuvens e chuva passageira, é a promessa. À noite, muitas nuvens, mas com o tempo firme neste sabadão. Sol não apareceu, não deu as caras, pelo menos aqui em Balneário Camboriú, por enquanto. Mas como é que fica um domingão? Vai ficar parecido com hoje. Olha só, o domingo vai ser de sol, aí com muitas nuvens durante o dia, céu nublado, enfim, períodos de céu nublado à noite com poucas nuvens. Então não há previsão de chuva nem hoje à noite e nem no domingo à noite, mas pode ficar nublado o dia e o aparecimento do sol. Nesse momento, céu nublado com chuva fraca em Balneário Camboriú, 18 graus a temperatura.
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FM, a rádio que a gente ama, Pell Vox, passando por aqui pra gente recordar papo de jacaré. Ninguém gosta de ser chamado de tio, de tiozão. Arduino Fire também, passando por aqui com Let's Groove, Let's Groove. A gente já volta com a música filé do dia.

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0: repetir mais uma vez, porque a filezão é neste sabadão. Chega com Holy Iglesias, uma música lançada originalmente em 1975, com título Vezes Tu, As Vezes Dio. A canção foi escrita aí pelo próprio Julio Iglesias. Teve uma parceria com a cantora e compositora espanhola Cecília, ou seja, Evangelina Sobredo Galanes, que é o nome da cantora Cecília. Pois é, olha só, esse sucesso, ele ultrapassou as barreiras da língua espanhola. Claro, foi adaptado aí com enorme sucesso aqui na América Latina e inclusive no Brasil. Então nós vamos ouvir a música Filé do Dia com o Julio Iglesias hoje. Em português, às vezes tu, às vezes eu.
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Campo de UFM, a melhor programação musical do Brasil. Ivete Sangalo cantando Ah, Como Eu Amei. Sucesso de Benito de Paula na voz de Bebeta. Skid Row também, meu Deus, que música mais linda, maravilhosa. E é de curtir, é de viajar com essa música do Skid Row, não é não? É Sebastian Bach arrasando. O Sebastian Bach ainda tá tocando no Skid Row, né? Dark in and Dark in the Room, bom demais. De Julio Iglesias, hein? Recordando aí, às vezes tu, às vezes eu, música filé do dia, que volta daqui um pouquinho, às 14h, também volta às 5h e às 20h, porque é filézão, só que toca 5 vezes, é música filé do dia da Campo de UFM.

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E vamos para o WhatsApp da Camboriú FM. Tem muita gente chegando por aqui. Chega você chegando também junto com a gente. Mandar uma alusão especial aí para os motoristas de aplicativo que estão sempre ligados com a gente, é claro. Não esquecemos de vocês, não. Só mandar uma luzinha aí de vez em quando para a gente lembrar, né? Botar a cara aqui, né? Dar um nomezinho aí. Muito obrigada, mas sei que todos acompanham a gente, grande maioria dos aplicativos, né? Os motoristas de aplicativo, motorista de ônibus também, das secretarias, né? Secretarias de saúde, tanto de Balneário como de Camboriú, estão sempre sintonizados em 90.1, que eu sei que já me contaram. Então, um abraço aí para todos os motoristas que ficam ligados na Camboriú FM. Vou mandar uma alusão pro Indionei, tá no bairro Areias também em Camboriú, diz que tá meio sumido, mas tá sempre ligado na Camboriú FM. Aí, né? Indionei, beijo para você. Muito obrigada aí pela companhia sempre. Quem mais? O Jefferson Porto também tá aí em Itapema, ligado com a gente. É, tá curtindo a Camboriú FM, tá dizendo aqui em Itapema. Que coisa boa, Jefferson, muito obrigado. Marcelo Guedes também tá aí, Navegantes. Show, boas novas, abençoada Camboriú FM 90.1. Obrigada aí, Marcelo, pelo feedback. Vamos lá, então, vamos carimpar o ouvinte fiel. Ah, tem o Gabriel Miller, chegou agora também em Camboriú, ligado com a gente. Vamos lá. Carimbada oficial nos nossos ouvintes. Chegando uma música muito bonita, ela tem uma história bonita do George Michael. Jesus to a Child. Essa música quer dizer o coração da criança, o amor puro da criança, como o amor de Jesus. É lindo demais. Ouve só.

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1: Chegada a hora dos três últimos signos do horóscopo da Camboriú. Previsões para você que é nascido em Capricórnio, Aquário e Peixes.
2: Capricórnio.
1: Capricorniano, nascido em 22 de dezembro a 20 de janeiro, formalize uma parceria ou alinhe combinações com o par. As relações serão fonte de inspiração neste sábado. Fale de amor, arme uma viagem ou aposte em um programa animado a dois e descubra prazeres diferentes. Será um ótimo momento para sair da mesmice e reinventar a vida. Aproveite para se divertir, capricorniano, criar planos, respirar novos ares. É quem diga os astros.
2: Aquário.
1: Para você que é de Aquário, nascido em 21 de janeiro a 19 de fevereiro, pequenas tarefas práticas pedirão atenção. Resolva.

Física que ficou pausada. Conversas de hoje também trarão soluções originais e libertadoras para você. Desenvolva ideias de um projeto autoral e desenhe estratégias. Criatividade e poder estarão em alta hoje. Para você que é nascido em Peixes, 20 de fevereiro a 20 de março, sábado delicioso para namorar, brincar com os filhos ou buscar soluções práticas para viabilizar um projeto autoral. Filhos, quando se fala em filhos, também pode ser filho pet. É assim. Então, pode brincar com os pets, enfim. Conversa rápida com alguém próximo inspirará ideias que facilitarão uma negociação com a família ou uma transação imobiliária. Olha só, pisciniano. Valerá também escrever, criar e se expor com espontaneidade e confiança. Encantamento e emoção do amor para peixes. Horóscopo da Camboriú volta agora na segunda-feira, logo após o Jornal da Camboriú aqui no Bom Dia Legal.

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Pombas em Garão passando por aqui com Zé Ramalho também e Paulinho Mosca. A gente ouviu Pedras que Cantam. Que é rico morar na praia, né? Mas quem trabalha não tem onde morar. Esse que Deus amou. George Michael também é bonita, música bonita. Essa música do George Michael, gente, é uma história de um amor puro. É isso que canta a letra da música, que fala que o amor dele pela sua amada, né? É tão puro quanto o amor de Jesus pelas crianças. George Michael, a gente ouviu aí, Jesus to a Child. A gente já volta com mais música boa, não sai daí.

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0: agora para o WhatsApp. Vamos correndo para falar com os nossos ouvintes aqui no Bom Dia Legal.
1: Olha só quem chegou agora, chegou em cima da hora, o Guto de Camboriú.
0: Bom dia, Guto. É, deixa eu ver aqui. Sabe que em casa não tem outra rádio, só a número um, a Camboriú. Forte abraço, Guto e Vanessa. Ô, Guto, que legal, hein? Chegou nesse exato momento, ó, 11:35. Muito obrigada aí pelo feedback, você, a Vanessa aí também, sempre com muito carinho com a Rádio Camboriú FM, comigo, enfim, com um Bom Dia Legal, né? Beijo pra vocês, muito obrigada pelo feed. Também quem? O Neri Melo de Itapema tá passando por aqui, bom dia, Neri.
2: Bom dia, galera, um ótimo sábado, um ótimo final de semana pra vocês aí.
0: Opa.
2: Tá eu e o Rafael hoje aqui.
0: Ô, Rafael,
2: com vocês.
0: Que coisa boa, hein? Neri e Rafael ligados com a gente aí em Itapema, muito obrigada pelo feedback, tá certo? Bom dia também pro Jefferson.
3: Aqui é o Jefferson de Itapema, curtindo a Rádio Camboriú, trabalhando.
0: Opa.
3: E curtindo a rádio. A
0: Ai.
3: Rádio é top.
0: Ah,
3: é
0: sim. Valeu. Olha só, vamos lá então, carimbar o vídeo fiel. O vídeo fiel tem carimbada, só que na Camboriú FM tem oficialmente uma carimbada para os nossos ouvintes. E tá chegando. Cindy Lauper com Shibap.

0: Amor FM, sempre conectada com o sucesso Modern Talk, ano passado por aqui com Atlantic's Calling, SOS for Love, também Capital Inicial de Ouro Preto, passando com Natasha. Essa história da Natasha aí é incrível, né? Essa música foi feita certamente aí nas ruas cariocas, na verdade, aí, né? Não é bem a cara, né? É da época, enfim, aí dos anos 80, final dos anos 80, dos anos 80, ainda quando foi, estourou essa música. Essa história aí é bem interessante, é uma história real, viu? Também a primeira da Cyndi Lauper com Shape Up, sucessão da Cyndi Lauper.
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0: É friozinha, tá friozinho aqui no litoral norte de Santa Catarina, Balneário Camboriú, tempo instável, chuva fraca, agora deu uma paradinha, enfim. Já estamos indo embora, gente, manhã deliciosa que passamos juntos aqui até agora, meio-dia, então a gente já tá partindo, indo embora, faltam 10 pro meio-dia, mas é claro que tem os ouvintes chegando agora, o Tico de Batera, o Tico de Penha, tá digitando aí, alô Tico, bom dia, tudo bem com você, ouvindo a 90.1 na Praia da Armação. Coisa boa, beijo pra você, bom fim de Tico. Também quem tá passando por aqui com a gente é o Sadam. Olá, Sadam.
6: Olá, bom dia, Guiane, tudo certo?
0: Tudo
6: Sadam,
0: certo.
6: Estamos aqui trabalhando na pedreira.
0: Opa.
6: Em Tijucas, com a chuvinha, sábado. E estamos quase na hora do, como é que é, do almoço.
0: Na hora do rango.
6: E estamos aí, ligadaço na Camboriú FM. Essa rádio é mil. Um abraço, tudo de bom.
0: Um abraço, tudo de bom pra você. Ótimo sábado, bom fim de pra vocês também aí, né? Tá na hora de dar uma parada pra descansar também, né, queridão? É isso, Adan, e a equipe toda aí que estão ouvindo a Camboriú FM. É, eu tô indo, tô dando descanso agora também, mas vou continuar ouvindo a 90.1. Tá bom? Volto agora na segunda-feira, a partir das 7 horas com o Jornal da Camboriú e depois às 8 com um bom dia legal. Tá bom, bom fim de pra você. Muito obrigada pela companhia de todos. Fechamos com chave de ouro, claro, vamos fechar.

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0: 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Meio-dia 18.
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0: 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Meio-dia e 43.
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Seguinte, gente, eu quero que todo mundo faça comigo aqui, ó. Batendo na palma da mão, vamos lá aqui, ó.

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7: Ô, Vermelho.
8: Fala aí, Zé.
7: Rapaz, o mês nem começou direito.
8: Ah.
7: E eu tô que nem a Larissa Manoela.
8: Como assim que nem a Larissa Manoela?
7: Não tem dinheiro pra nada.

0: Camboriú FM, 9 para as 3.
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2: Que beleza é sentir a natureza, e ter certeza de onde vai e pra onde vem.

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0: Tamboril FM, 17 para as 4.
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0: Camboriú FM, 9 para as 4.
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9: Ô, Zé Gaiado, eu tô observando aqui, você é bem chupeta da cabeça, cara.
10: Ah, que chupeta nada, rapaz.
9: Não, não, você não fala coisa com coisa, você só faz lambança, você é bem doido, rapaz.
10: Doido?
9: Zé Gaiado, sabe, eu cheguei na conclusão aqui, você nem parece normal, cara.
10: Normal, rapaz, eu vou falar uma coisa pra você, se nem o meu parto foi normal, eu vou ser.

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0: Camboriú FM, 9 para as 5.
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1: 5:02.
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1: 5:16.
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1: 5:30.
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1: 5:37.
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1: 5:46.
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1: 6 e 1.
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1: 6:14.
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1: 6:27.
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3: Uma galinha de granja conversando com uma galinha caipira, né? A de granja falou assim: nossa, meu ovo é bem maior do que o seu. Meu ovo é vendido por 50 centavos e o seu ovo, ele é um pouquinho menor e é vendido por 40 centavos. A galinha caipira falou: ah, por causa de 10 centavos eu vou forçar meu fiofó mesmo.

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1: 6:42.
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1: 7:15.
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1: 8:28.
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1: 8:48.
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